canções, carnavais e cassinos, ambientes tão frios, humor infantil. E uma geração de meninos, amor para sempre, o cinema Brasil.